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2: Eu acho que você tem que mandar aquela mensagem. Mas manda o que tá no seu coração.
3: Porque se fosse eu falaria mais ou menos assim.
4: Ei, boa noite. Antes de te bloquear, eu só vim te dizer que a partir de hoje pode tocar o terror, fazer o que quiser fazer. A boca é sua, curte sua farra. Sinto mais nada.
2: Não, apaga.

Não é por falta de tempo, não, viu? Você só não tem prioridade.

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0: Já aprenderam tudo, né?
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3: Não tem jeito, meu compadre. Vambora. Ela vacilou comigo, nós estamos aí, né? Tudo certo.

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1: Luan Santana e Léo Foguete.

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1: 4 e 1. 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
1: 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Nas folhas de um caderno algumas frases escrevi. Os versos não davam rimas, de repente eu percebi que passava em minha frente cabisbaixo um velhinho que disfarçava a tristeza, mas conversava sozinho.

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6: Bom dia. Bom dia. Bom dia. Bom dia. Bom dia. Bom dia. Bom dia. Bom dia. Bom dia. Bom dia. Bom dia.
7: Chega, chega, chega. Chega, seu papagaio desgramento. Bom dia, Chiquinho. O Chiquinho despertou. O galo cantou. O gato miou. O cachorro latiu. E a vaca mugiu. Amanheceu. Manhã de segunda-feira, feriado, dia da padroeira, dia de Nossa Senhora Aparecida, dia das crianças, 12 de outubro. Dá licença? Posso entrar? Então destranca a tramela. A dona Quirubina já tá preparando um cafezinho feito no fogão de lenha, passar no coador de pano. Bom dia, dona Quirubina.
8: Bom dia.
7: Bom dia, dona Zefa.
8: Bom dia.
7: Bom dia, dona Nena.
8: Bom dia.
7: Bom dia, dona Chiquinha Benzedeira.
8: Bom dia.
7: Feriado, mas muita gente trabalha, né? Muito bom dia pra você que tá na lida, já tá iniciando os trabalhos, pra você que tá chegando em casa agora, trabalhando a noite toda. Bom dia, meu vizinho de cerca.
9: Bom dia, Castelo.
7: Meu vizinho de cerca do lado esquerdo.
9: Bom dia, Castelo.
7: Do lado direito.
9: Bom dia, Castelo.
7: Alô, Zecão, Durvalino, Zé da Ego, seu Polidório, velho Tobias. Bom dia, velho Tobias. O velho Tobias é meu vizinho de cerca, do lado esquerdo. Forte abraço.
9: Acelera.
7: Canta, Godofredo. Canta, Galo Velho. 6:10. 6:10. O programa vai até às 8.
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7: Com as melhores.
10: As melhores do passado.
7: Porque aqui nós não toma mel, aqui nós mastiga mel.
10: Acelera.
7: Só modão, cabeceira. Modão sim, modinha nunca.
10: Esse é o lema.
7: Alô, Sete Arqueiro. Firma na traia e vamos pra lida, porque se o gado morrer, o carrapato passa fome. Dia boiadeiro. Bom dia, boiadeira. Firma no laço e vamos pra cima.
11: Bom dia.
12: Bom dia.
13: Bom dia. Bom dia, Castelo.
7: Segura.
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7: E vamos pegar descendo, porque subindo é contramão.
9: Acelera.
7: Nossa Senhora Aparecida, padroeira do Brasil, em nome da minha nação, te rogo para que cuides de mim, da minha família, dos meus ouvintes e dos meus amigos. Peço que interceda junto a Deus nosso Pai, que nos atenda em nossas necessidades e se faça presente no lar e no coração de cada um de seus filhos. Não peço riqueza nem fortuna, apenas que não nos falte o necessário para vivermos com dignidade. Amém.

0: Em meio às tribulações da vida, recorremos a ti, Nossa Senhora Aparecida, em busca de consolo, de paz. Nossa Senhora Aparecida, Jean Giovanni. O programa só tá no começo. Agora são 6:16. Para você que tá de folga hoje, bom feriado. Que Deus te proteja sempre. Você que tá na lida, tá trabalhando nessa manhã de segunda-feira, os bombeiros, polícia militar, GCM, você que é motorista de ambulância, vigilante noturno, bom dia.
1: Acelera.
0: Agora são 6:16. Acordou meio desacursoado, desnorteado, desinchavido. Tá triste? Agora você vai ficar feliz. Tá sozinho, tá sozinha? Te faço companhia.
1: Ah, certo.
0: O programa vai até às 8.
1: No estilo sertanejo.
0: É pra arrebentar o peito na cerca do arame farpado. Firma na traia e vamos pra lida, porque se o gado morrer, o carrapato passa fome.
1: Ei, calma.
0: Eu vou lá, mas já volto.
1: Até breve, calma.
0: Não sai daí não, meu vizinho de cerca.
2: Não saia daí. Daqui a pouco a música tá de volta na aventura.

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1: 6h26 agora, 6 horas mais 26 minutos. Canta, Godofredo. 6h27.

0: O milagre da Santa, Felipe Falcão, Bruna Viola, Virgem Santa Padroeira, Romaria, Sérgio Reis. Agora são 6:30, 6:30, bom dia pra você que tá levantando agora, tá se esticando todo, parece um lagarto verde. O Germano tá ouvindo lá na cidade de Bauru. Alô, Germano, bom dia. O Paulo Piva, o Zé Carlos, Zé Pequeno, bom dia, Zé Pequeno.
1: Bom dia, Castelo, bom dia, Ventura, bom dia, ouvintes. Ô, Castelo, tá com uma dona pra nós, ó, o Luar do meu sertão, que manda um abraço pra nós aqui, ó, passando a carninha já cedo aqui, Castelo. Manda um abraço aí, ó, Dodô, João Vitor, Dona Jacaré, Luquinha, o Cido, Pelê. Manda um abraço lá pro Capitão Torres, Jonas Sampaio, Zé Carlos Pinheiro, minha família Macatuba, Fernando Estopa.
0: Forte abraço, parceiro. Toda a equipe do Alto Posto Tigrão, muito bom dia pra vocês aí, viu? O Lucas, meu amigo Jacaré. Grande Jacaré, mais simples que painel de jipe. Alô, Dorizete. Dorizete Jacaré, o Dori Jacaré. Tá na lida. Bom serviço, meu parceiro. Forte abraço. O Mauri, meu amigo Mauri. Bom dia, Mauri. Sebastião Cabral também tá ouvindo? Eu já tomei um café 4F. Frio, fraco, formiga no fundo. Daqui a pouco vou tomar um 5F. Frio, fraco, formiga no fundo e fedido.
2: Ah, sério.
0: Por enquanto esse é o melhor que tá tendo. Levanta pra lavar os olhos, meu vizinho de cerca. Tá na hora de levantar. Levanta. E no, você que tá saindo de casa agora, não esquece de passar desodorante no sovaco. O Bastião fala subaco.
2: Ah,
0: cara, de passar desodorante no sovaco, ele fala. É sovaco. O frescureto fala, não esquece de passar desodorante no sovaco. O Bruto fala, não esquece de passar desodorante no sovaco.
2: Acelera.
0: Sou Bruto, mas sou cheiroso. 6:32 agora, 6:32. Dona Hilda, bom dia, Dona Hilda. Muito obrigado pelo carinho da audiência, Dona Hilda, lá da cidade de Pratânia. Dona Hilda gravou um áudio? Ah, então vamos escutar. Vamos escutar o áudio da Dona Hilda.
3: Bom dia, Castelo, tudo bom? Bom feriado pra você. Faz um favor, toca pra mim franguinho na panela, beleza?
0: Tá certo.
3: Ofereço pra todo mundo que tá ouvindo, pra você da rádio, beleza? Tamo junto.
0: Tamo junto.
3: Bom feriado.
0: Pra você também, querida. Franguinho na panela, craveiro e cravinho. Eu volto já.
4: Até breve, Galvão.
0: Não sai daí não, meu vizinho de cerca.
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1: Seis e 43, canta. Canta, Godofredo. 6 horas mais 43 minutos, bom dia.

0: Lua testemunha, cascatinha em Ana nesse feriadão de 12 de outubro. Bom dia pra você que tá levantando agora, tá se esticando todo, parece o Lagarto Verde. TV de Irmãos Barbosa, Zé Bento. Franguinho na panela, craveiro e cravinho. Dona Hilda, lá de Pratânia, pediu essa aqui. O Polidoro, seu Polidoro já tá apartando os bezerros. Não para, ele no feriado para, né, o seu Polidoro. O Zé da Égua também. Tá ordenando as vaquinhas.
1: Acelera.
0: O velho Tobias tá tratando das criações dos porquinhos. A dona Quirubina já tá jogando milho pras galinhas. Alô, dona Jacaré, bom dia.
2: Ô, meu amigo Castelo, bom dia, você tá bom? Viu? Manda um abraço pra nós aqui no Alto Postigrão aqui, ó. Nós estamos fazendo um churrasco de café da manhã em comemoração que o Palmeiras foi lá e você sabe o que fez, né? Massacrou os corintianos. É, não é só porque você é palmeirense não, tá? Mas o Pelego tá aqui com nós, ele é palmeirense também. E tem o outro aqui, o Cid, também é palmeirense. Então a gente tá aí falando aqui porque, ó, bancaram o churrasco pra nós aqui, é mole? É que não dá pra passar gavião, mas enfim, né? A gente fez aqui um churrasco aqui. Falou? Grande abraço aí. E fala pro velho Bastião passar aqui. Falou?
0: Forte abraço. Você convida só o velho Bastião, né, Jacaré? Só o velho Bastião você convida. Eita lasqueira. Grande abraço pra vocês aí, viu? Forte abraço.
3: Bom dia, Castelo. Bom dia, Venturas. A Fanny do projeto Preservando a Natureza. Ventura FM, projeto Preservando a Natureza, contribuindo por um planeta melhor. Castelo, toca pra nós aí, Planeta Azul. Tamo junto, meu irmão.
0: Tamo junto. Tchau, obrigado. Bom dia.
4: Bom dia, Castelo. É a Aparecida Romualdo de Agudos.
0: Agudos?
4: Eu gostaria de ouvir a música com Rick Renner, Nossa Senhora Aparecida. Muito obrigado.
0: Tchau, obrigado. Seu Zé Prandini, bom dia. Alô, Germano.
5: Bom dia, Castelão, tudo bem? Grande abraço, bom feriado aí, tá bom? Que Deus abençoe o seu dia aí, beleza? Grande abraço. Assim que possível, toca uma pra mim aí de José Mulato e Cassiano pra mim. Beleza? Lembra muito meu pai. Meu pai ouvia muito isso aí. Pena que eu não consegui os discos dele, que acabou com tudo, né? E essa moda é muito boa demais, cara.
0: Forte abraço, parceiro. Vamos tocar. Porque aqui nós vamos ferver leite. E nós toca fogo na vaca. Aô, Setter.
6: Bom dia, Castelo, beleza? Aqui é o Bical que tá falando. Manda um modão caprichado aí pra nós aí do Rio Negro, São Limões, o Cacipara. Colocou uma música boa aí, oferecer pra todos os seus ouvintes. Vai lá pro Mourão, vai lá pro meu tio lá no Rio Claro. Vai lá pra Fazenda das Tubunas. A todos que tá curtindo o seu programa, forte abraço.
0: Forte abraço, Micão. Tamo junto. Tchau, obrigado.
7: Ô, Castelo, bom dia, o Railton. Ô, Castelo, você viu o Corinthians passando por aí? Que até agora não vi, não, hein?
0: Não acho um corintiano hoje.
7: Castelo, você sabe muito possível. Você tocar só um pouquinho do hino do Palmeiras pra nós ouvir, fazendo favor, e alegar os coração.
0: Aí eu levo uma pizza se eu tocar, vou pra aí, igual uma vaca na horta.
1: Ah, sério.
0: Tem corintiano que é ignorante. Aí tá lasqueira, não pode tocar o hino. Senão eu tô na roça. Mas um trechinho eu vou tocar. Um trechinho. Mas um pouquinho só, um tiquinho.
1: Até breve, cowboy.
0: Firma na traia e vamos pra lida, porque se o gado morrer, o carrapato passa fome.
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0: Cabelo, Chitãozinho e Chororó, nessa manhã de segunda-feira, dia 12 de outubro, feriado, dia da nossa mãezinha, Nossa Senhora Aparecida, padroeira do Brasil, e dia das crianças.
1: Cristiano Castelhano, o Castelo.
0: Sou eu desde pequenininho, desde quando era um castelinho, piazinho.
1: O Castelo.
0: Ao vivo.
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0: camisa branca do Glacial nessa manhã de segunda-feira, feriado, dia 12 de outubro, dia da padroeira, dia das crianças. Bom dia pra você que tá levantando agora, tá se esticando todo, parece um lagarto verde. Lourenço Lorival, sem desiste amor. Que mal pague elas, que o mal pague elas. Léo Caiuto e Robertinho e o saudoso Zé Rico, milionário José, o milionário Zé Rico também, cantou Caminheiro, foram duas. Uma da dupla Milionário José Rico e a outra só do Zé Rico. Que mal pague elas, Léo Caiuto e Robertinho, José Rico. Caminheiro, Milionário José Rico. Zé Mulato e Cassiano, Ciência Matuta, modão. Quem gosta muito dessa música é o Valdeci, lá do Sítio Caçador, na região de Buribi, meu vizinho de cerca, que vai falar um bom dia agora.
1: Bom dia, Castelo. Bom dia, Sebastião. Bom dia, Maricota. Bom dia aos ouvintes da Aventura FM. Uma segunda-feira abençoada, um ótimo feriado em nome de Jesus. Eu vou descer do Sítio Caçador Buribi, tudo certo aí, meu vizinho de cerca? Aqui tá daquele jeito, mata alto pra carpir, baixo pra roçar e tá seco pra queimar. Estamos por cá na luta, já ordenhei as vaquinhas. Se der, toca pra nós aí, Dudu e Dalvan. Braços abertos, firmando atrás e vamos pra lida, que se o gado morrer, o carrapato passa fome. Nós vamos pegar descendo que subir na contramão. Um forte abraço aí, Castelo. Uma ótima segunda-feira, um bom feriado pra você, bom trabalho. Fica com Deus. Tchau, obrigado.
0: Tchau, obrigado. Forte abraço, meu vizinho de cerca. Corpo de Bombeiros, bom dia pra vocês aí, viu? Du, Moreto, toda a equipe do Corpo de Bombeiros. Você que tá aí no, na sede, né? No batalhão. É batalhão que fala? É batalhão? Batalhão é polícia militar, né? Bombeiros também é batalhão. Vocês que estão aí na lida, né? Todos os bombeiros. Fica aqui minha gratidão eterna. O meu respeito por essa profissão tão importante, tão querida. Obrigado por tudo, viu? Os bombeiros me socorreram no momento que eu mais precisei. Queria agradecer, agradeço sempre. Forte abraço pra vocês, qualquer dia eu passo tomar um cafezinho aí. Dá um abraço em todos. Alô Simone, bom dia. O Geraldo Jordão também tá ouvindo. Alô Geraldo, obrigado pelo carinho do audiência. Barone.
2: Bom dia, Castelo, meu vizinho de cerca. Como é que você tá?
0: Tudo certo? Manada resolvido?
2: É, aqui é o Barone de Barra Bonita.
0: Barra Bonita, Barra
2: Se
0: Bonita.
2: Se puder aí, fazendo favor, toca pra gente aí, Lourenço Olival. O meu sítio, meu paraíso. Essa música é cabeceira também, hein?
0: Botão.
2: Beleza? Um feriado abençoado aí pra todos os ouvintes, pra você. Beleza?
0: Forte abraço.
2: Tchau, obrigado.
0: Bom feriado. Alô, Barra Bonita, bom dia. Firma na traia e vamos pra lida, porque se o gado morrer, o carrapato passa fome. Aô, sete arqueiro.
3: Até breve, cowboy.
0: Sai daí não, meu vizinho de ser.
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0: Christian Ralph. Christian Ralph nessa manhã de segunda-feira. Braços abertos, a indicação do meu vizinho de cerca, o Aldeci do Sítio Caçador, lá na região de Buribi. E o Duque Dalvan, braços abertos, o Aldeci pediu essa. Aqui pediu, tocou. Aqui nós não ferve leite, aqui nós toca fogo na vaca. Tudo ao vivo.
1: Esse é o lema.
0: Modão sim, modinha nunca.
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0: Aô, Sete Arquês.
1: Os melhores do passado.
0: Só clássicos, do Duque Dalvan, braços abertos, meu reino encantado, Lio e Léo. A indicação do meu amigo Barone, lá de Barra Bonita. Do Glacial, Camisa Branca. A indicação da dona Cacilda, Sítio Santa Luzia, na região de Piratininga. Alô, Caio Fernandes, forte abraço. Palito, Vitinho. Porque é junto dos bons que a gente fica melhor. Mandar um alô pra Natália, lá de Jaú, César Jordã. Gasta sua internet comigo.
2: Bom dia, Castelo. É o Wagner aqui da Quitanda.
0: Oi, Wagner.
2: Toca o capial pra nós aí, Castelo.
0: Opa!
2: Abraço a todos aí, valeu.
0: Forte tchau, abraço, tchau, tchau. Tchau, briga.
1: Acelera.
0: Firma na traia e vamos pra lida, porque se o gado morrer, o carrapato passa fome.
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5: De volta com as últimas do Terra Sertaneja nessa manhã de segunda-feira, feriado, 12 de outubro. Mais perto de você. Eita lasqueira no pé da goiabeira. Tá bagunçado, mas tem gerência. Ao sete, Arqueira. Agora vai. Vai!

0: João Mulato Pardinho, Capial. Indicação do meu grande amigo Wagner. Acabou com o bom demais da conta, mais simples que painel de Jeep. Que tanta dos fortes. Forte abraço, parceiro. Teve ainda Nossa Senhora Aparecida, Rick e Renner. Estamos encerrando os nossos trabalhos, agradecendo mais uma vez o carinho da sua audiência.
1: Cristiano Castelhano, o furacão do Centro-Oeste Paulista.
0: Segura.
1: Castelo, segura essa emoção.
0: E vamos pegar descendo, porque subindo é contramão.
1: Acelera.
0: Nossa Senhora, cuida de mim. Não me deixe esmorecer pelas adversidades da vida. Dá-me forças para me manter no caminho do bem. E que eu não guarde mágoa no meu coração ou rancor de meus semelhantes. Cuida de mim, Nossa Senhora. Fica com Deus, meu vizinho de ser. Abençoado feriado. Tchau, obrigado.

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12: ZYM 936, Rádio Ventura FM 90.1, é só em São Paulo, 8:08 na sua segunda. Excelente feriadão, amanhã tá começando.
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12: Super segunda de feriado, 12 de outubro de 2026. São 8:08, o Manhã já começou, tem Zé Neto e Cristiano abrindo a edição desse feriadão. Bom dia.
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0: mesmo tende a refletir no intestino. O número hoje é o 59 e a cor é o branco.
1: Atenção, você que é de touro, você pode ter boas ideias para ganhar mais, inclusive numa conversa em família ou ao relembrar um talento antigo, mas ative a prudência no fim da tarde. O desejo de se mimar e se divertir tende a minguar suas economias. Abra os olhos. Número 35, cor amarelo.
0: Agora com você, gêmeos, atenção, você tende a ficar no modo tagarela, sobretudo de manhã, viu? E tudo indica

0: já que pode perceber onde vale a pena investir energia ou descobrir um talento capaz de render uma grana extra. Faz a jogada e corre pro abraço, pois deve marcar o gol nas finanças. Número 22, cor cinza.
1: E já já a gente volta com mais previsões pro seu horóscopo aqui no Bom Astral. Pra quem é leão, virgem, libra e escorpião.
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2: Mais previsões agora, Kelzinha.
3: Vamos lá, Cido. Chegou a sua vez, hein, Leão?
2: Olha aí.
3: Leãozinho, tudo indica que vai ter decisões mais realistas, mas convite de amigos ou compra por impulso pode revirar o orçamento rapidinho. Cuidado. Olha, seu carisma promete atrair amizades antigas, novas e diferentes. Isso
2: gostei,
3: é bacana.
2: Gostei.
3: O número é o 31 e a cor é o cinza.
2: E você que é de virgem, amanhã favorece momentos de reflexão, pois prometem entregar ideias e projetos brilhantes. Sua produtividade cresce, mas a reviravolta pode testar sua paciência. Pode começar o dia com notícia positiva, número 23, cor cinza.
3: Agora você, Libra, atenção, sua generosidade promete aumentar de manhã e tudo indica que

0: cor é o amarelo.
1: E chegou a vez de você, escorpião. Aproveite a energia do dia para melhorar sua imagem com colegas e parceiros. Mudanças, insight e ganho inesperado pode rolar a qualquer momento, mas principalmente de manhã. No fim da tarde, cautela com decisões súbitas. Número 42, cor marrom.
0: E daqui a pouco a gente volta, hein? Com as últimas previsões pro seu horóscopo aqui no Bom Astral. Pra quem é Sagitário, Capricórnio, Aquário e Peixes.
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0: 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Bora pras últimas previsões de hoje, Kel.
1: Vamos lá, Cido, chegou a vez de Sagitário. Olha, Sagita, parcerias estão mais favorecidas de manhã, já que imprevistos podem surgir à tarde. Momento ideal para mostrar competência sem prometer demais. O dia pode começar cheio de interações positivas, inclusive pela internet, hein? Hoje o número é o 13 e a cor lilás.
0: Atenção, você que é de Capricórnio, chances de mudanças boas no serviço, negociação dando certo ou ganhos extras. Pode apagar incêndios rapidamente. Os astros ajudam a recuperação e equilíbrio pela manhã, mas tantos corres e estresses podem fazer o seu corpo pedir socorro. Número 22, cor violeta.
1: Agora você, Aquário? Olha, Aquário pode focar mais nas finanças, especialmente recursos compartilhados. Coincidências felizes, chances inesperadas e até ganhos em jogos ou sorteios podem aparecer, especialmente de manhã. Mas cuidado com a impulsividade, hein? Hoje o número é o 21 e a cor roxo.
0: Chegou sua vez, Kelzinha. Peixes. Amanhã promete ser produtiva, com foco nas tarefas e resolução de problemas. Pode resgatar uma ideia antiga e ter êxito. Depois, tende a ser mais criterioso e observador com quem trabalha ao seu lado.
1: Ixi, eu tô de olho em você,
0: me assustei,
1: viu?
0: Agora, hein?
1: Fica esperto, hein?
0: Esse povo é linguarudo, será que tô falando aí, viu? Número 23, cor verde.
1: E essas foram as previsões de hoje pra você.
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3: São 94 na sua
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3: O manhã dessa segunda de feriadão nacional, 12 de outubro de 2026. Tem Felipe Araújo cantando Bom Dia.

0: tudo.
1: Olha, se tem um dia que eu gosto de trabalhar é na segunda-feira.
2: De feriado.
1: De feriado, mas eu tô tão feliz.
2: Alegria do Cido, dá uma risadinha, Cido. Muito bem, muito bem.
1: É, então. Não, mas eu tô feliz, sabe por quê?
2: Por quê?
1: Paga dobrada.
2: Paga dobrada, aí sim, é tudo.
1: Que delícia.
2: E sabe qual é melhor? A gente trabalha fazendo fofoca.
1: Muito melhor ainda.
2: Maravilhoso, cara.
1: Brincadeiras à parte, a gente ama dividir esse dia com você, sendo feriado ou não sendo feriado, qualquer dia da semana é ótimo estar aqui, dividindo conta tudo com você, né, Kelzinha?
2: É isso aí, Cido, bora fofocar?
1: Bora!
2: Olha, tô sabendo que a Amanda Kimberly, que é mãe da Helena, que é filhinha do Neymar.
1: Sim.
2: Isso, né, ela é a mãe da filhinha do Neymar. Ela revelou que teve que procurar a polícia depois de descobrir ataques contra a menina, que tem só 2 anos.
1: Ah, não acredito.
2: Nas redes sociais, você acredita?
1: Não, não acredito, eu me recuso a acreditar.
2: Gente, a influenciadora registrou um boletim de ocorrência e solicitou informações às plataformas X pra ajudar a identificar os responsáveis pelas ofensas. O povo acha que a internet é terra sem lei, gente. Uma criança de

0: vai pra cima mesmo.
1: É isso, gente. Ai, se o Neymar ficou com ela, teve a filha, o problema é dele.
0: Exatamente.
1: É dele, da mulher dele, da mãe, da filha, e pronto.
0: É, e se quer zoar, zoa uma pessoa grande, né?
1: Exato.
0: Ah, neném, sim.
1: Pelo amor de Deus.
0: É,

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0: Meu compadre, o único jeito é você não indo pra rua.
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7: Bora que tem resumão da novela Quem Ama Cuida no Dia da Criança, né?
4: Eita!
7: Será que vai ter criança na novela?
4: Olha, não sei. Eu sei que criança tem que estar dormindo porque a novela tá pegando fogo, hein?
7: Tá pegando fogo. Criança não pode ver.
4: Não pode ver.
7: O que rola hoje, Kel?
4: Gente, hoje a Pilar vai ordenar que o Tom não falhe em sua missão. Tô falando? Tô falando. Aí, ela quer acabar com a vida da Adriana.
7: Você apontou mesmo, hein?
4: Eu falei.
7: Meu Deus.
4: Já o Joel vai perceber que a Dina sentia inveja da Francesca ao conversar com ela sobre a sua mãe.
7: Ah, natural, né?
4: Já o Otoniel vai se negar a conversar com Enéas e Mal Mal recebe flores do Fernando.

0: doido, hein?
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0: tanto de
1: é um Pixote no manhã. Apenas mais uma de amor com Pixote. Curtiu ainda Ana Castela, teve Jorge Henrique, Rodrigo e Matheus e Cauã, teve Maíra e Maraísa, Grupo Chocolate, Turma do Pagode, lá atrás Diego e Vitor Hugo. Faltam 15 para as 10, a sua segundona de sol, ainda de feriado, 12 de outubro de 2026, feriadão nacional. Então, bom descanso, aproveita bastante aí, último dia desse feriadão prolongado, tá bom? Obrigado pela sintonia, tem WhatsApp para você participar, 3264-9090. Aventura sempre aguardando uma mensagem sua no zap. É sempre bom estar batendo um papo com você, tá bom? Excelente segunda-feira, excelente feriado. Ó, faltam 14 agora, 14 minutos para as 10 da manhã, no horário de Brasília. Intervalo para voltar já já. Daqui a pouco tem Luan Santana, muito mais para você aqui no manhã. Fica aí.
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0: livro de memórias, foi uma coisa linda.
1: Não, já rolava uma fera aí.
0: Já. Mas depois de 4 anos, acho que desgastou. E aí,
1: pena que é tão rápido, né?
0: Acabam,
1: Mas tão rápido, né?
0: Pois é, gente.
1: Ah, fazer o quê, né?
0: Mas que pena.
1: A gente contou, né?
0: Mas que sigam felizes,
1: então,
0: né?
1: Então, e falando em felicidade, vamos para... A sua piscina tá aquecida?
0: Ah, eu mandei o Jeffrey.
1: É?
0: Esquentar. Aham, eu mandei.
1: Ah, é?
0: Não,
1: porque a minha queimou a resistência.
0: Então você paga
1: Eu tenho que pagar alguma coisa? Não, eu vou no cinema hoje, esqueci.
0: Ah, entendi.

0: tudo.
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0: Faltam 10 para as 10. Bom dia.
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0: Tem João Nelore Texano e Jati Jatson cantando. Às 10 tem Estúdio 901. Ótimo feriadão.
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7: Olá, muito bom dia. Hoje é segunda-feira, dia 12 de outubro, feriado nacional, dia em comemoração e dedicado a Nossa Senhora Aparecida. E hoje também é o Dia das Crianças. E nós vamos, a partir de agora, trazendo e atualizando as principais informações. A Prefeitura de Lençóis Paulista, por meio da Secretaria de Cultura, realiza hoje, segunda-feira, dia 12 de outubro, Dia das Crianças, uma programação especial e gratuita para celebrar a data. O evento acontecerá no Teatro Municipal Adélia Lorenzetti. As atividades começam às 14 horas, 2 horas da tarde, portanto daqui a pouquinho, e incluem apresentações de mágico e perna de pau, jogos eletrônicos, brinquedos infláveis, cama elástica, cinema e o espetáculo O Chapeleiro Maluco e o Coelho Mágico, além de distribuição de pipoca e algodão doce. A comemoração integra o encerramento do Festival Integrado de Literatura de Lençóis Paulista, a FILP, realizado de 5 a 12 de outubro. A edição deste ano homenageia o escritor Pedro Bandeira e reúne literatura, teatro e outras atrações. No feriado, hoje, portanto, as apresentações de Mágico e Perna de Pau abrem à tarde às 14 horas. Das 14 às 17, as crianças poderão participar da estação gamer e aproveitar os brinquedos infláveis e a cama elástica. Às 15 horas, haverá a sessão de cinema do MIS. O espetáculo Chapeleiro Maluco e o Coelho Mágico está marcado para as 17 horas.
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2: Mandar um abraço especial para toda a galera curtindo a programação de hoje, especialmente as crianças, né? Isso aí, feliz dia da criança para você que tá ligado na programação da Aventura FM. Tem muita criança que curte a gente aí também, né? Todas as manhãs. Obrigado aí pela audiência de todos vocês, viu? Parabéns pelo dia. Agora são 10h36, Marquinhos tá ligado na programação aqui, o Flávio também. Alô, bom dia, Michel. Tudo de bom. No Zap 14 3264 9090, me pediram Edson Hudson, vai tocar aqui, papel de homem, viu? Daqui a pouquinho a gente toca pra você também, o Murilo Ruf, pra você que pediu. A Fátima tá ligada aqui também, tô mandando pra todos que curtem, pro Neto, né? Pelo dia da criança hoje, o Augusto. Alô, Augustinho, um beijo pra você, viu? Em nome da vovó aí, né? Que maravilha, feliz dia da criança. Sueli, bom dia, obrigado pela participação da Sueli também, do César. Vanessa, alô Vanessa, mandando abraços aí pro Paulo, Thiago, todos que estão trabalhando hoje, assim como nós, né? Felizes trabalhando também. As crianças hoje estão comemorando seu dia e tem papai aí trabalhando, papai e mamãe, né? Simone, bom dia, bom dia, bom dia ao Rodrigo também. Alô, Mauri Ponsoni, aquele abraço pra você, meu amigo. Bom dia, obrigado pela mensagem já. Adrianão, curtindo, bom dia, galera. Toca aí Jota Quest pra gente, daqui a pouco a gente toca, viu? Donizete Milani também tá curtindo a programação, inclusive mandou áudio. Adriano, Milani, que eu
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0: Edson Hudson, papel de homem. Já já tem Andy Ucinho, tem também Jorge Matheus, Lauana Prado, tudo isso na programação do Estúdio 901 daqui a pouquinho. Rolou Paula Fernandes já, né? Danilo e Davi, Rihanna, Capitão Inicial, Samuel Rosa, Patrícia Manuela, Bruno Rosa, Murilo Ruf, Simone Mendes, Bruno Mars. Essas são as músicas da primeira hora do estúdio. E Andy Ucinho, Jorge Matheus, Lauana Prado, haverá sinais. O Murilo Ruf vai voltar de novo daqui a pouquinho pra você. Já já mais mensagens aqui, mande a sua.
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4: Bom dia, nós seguimos com mais informações. Neste feriado de segunda-feira, a Polícia Militar recuperou uma motocicleta roubada no final do mês passado no município. A motocicleta foi localizada danificada no final da tarde de sábado em uma área de mata nas proximidades do distrito de Alfredo Guedes. A motocicleta foi apresentada na CPJ, Central de Polícia Judiciária em Bauru, onde vai passar por perícia e vai ser devolvida ao morador de Lençóis. E ainda com informações da polícia, 4 indivíduos foram presos após roubarem 2 cavalos de um sítio nas imediações do bairro Rocinha no final da tarde do último sábado, dia 10. Horas depois do crime, o grupo foi localizado, abordado e presos em flagrante por equipes da Guarda Civil Municipal na noite do último sábado pela Vila Irerê. Em ambos os casos, a polícia continua investigando os casos.
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5: Essa música que eu amo. 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
0: Bom dia, Carlos. Pedindo para mandar um abraço para todo mundo aí curtindo a programação hoje lá na subestação da CPFL em Igaraçu. Abraço pro Maurão, pro Ceará aí, viu? Pedindo para tocar um João Gomes. Um abraço para você. Vocês aí da subestação da CPFL de plantão aí em Igaraçu do Tietê. Forte abraço pro pessoal de Barra Bonita também, tudo de bom, viu? 11:10, Mário.
3: Bom dia, Adriano, aqui é o Mário. O Adriano, hoje quero aí desejar um feliz dia das crianças, né? Todas as crianças, principalmente as minhas filhas Bianca e Giovana, né? Feliz dia de Nossa Senhora Aparecida, né? Que abençoe nosso Brasil aí. Valeu, um grande abraço e uma boa semana a todos.
0: Valeu, Mário, tudo de bom pra você aí, feliz dia da criança, das crianças para suas filhinhas também, viu? Deus abençoe sempre a família. Bom dia, quero uma música, eu ofereço para todas as crianças do Lençóis Paulista, todas as crianças da região também, eu ofereço para minha netinha Catarina, diz ele aqui, com muito amor e carinho. Um ótimo feriado para todos nós, assina aqui o João Carlos.
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0: Vai abrindo com Zezé.

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0: 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Oi, Mari. Bom dia. Pedindo música do Daniel. Desejando um feliz dia das crianças para todas as crianças de Lençóis, né, Mari? Bom dia, Sheila. Pedindo para tocar uma música de quem, Sheila? Bem animada para as crianças. Deus abençoe sempre. Eu tô com a Ana Castelo, né, Sheila? As crianças gostam, né? Deus abençoe sempre nossas crianças. Viva Nossa Senhora de Sheila. Que um beijo especial para vocês, para toda a família. Agora, 11:22, na sequência vem áudio.
1: Estamos aqui curtindo o seu programa aqui no Bar do Micão.
0: Opa!
1: Quero desejar um dia das crianças abençoado para todas as criançadas, principalmente para meus netos, que eu tenho 7 netos, vai lá pro Kaique, pra Sofia, pro Lincoln, pra Heloísa, pra Maitê, e pra Sofia. Todas as crianças do Brasil. Forte abraço, meu amigo. Coloca uma música aí da que lembra a criançada. Agora eu esqueci o nome da música, puxa vida. Mas coloca uma música aí pra criançada. Forte abraço.
0: Valeu, um beijão especial pra todas as netas aí. Tem bastante, hein, ô Bicão? Um abraço pra você, viu? Bom dia, Ventura. WJ Pijamas curtindo no trabalho em Barra Bonita. Toca arte popular pra nós. Olha que maravilha. Pessoal de Igaraçu, do Tietê, da CPFL participaram agora. A gente já esticou um abraço ali pra Barra Bonita, que é do ladinho, né? E a WJ Pinturas curtindo no trabalho lá em Barra Bonita. Um abração especial pra vocês aí, viu? Obrigado pela audiência. Ana Paula!
2: Oi, Adriano, bom dia, aqui é Ana Paula. Queria ouvir uma música do Zezé de Camargo e Luciano com participação do Guilherme Santiago, pra não lembrar de mim, e ofereço pra todos que gostam. E se tiver sorteio, queria participar também, tá bom? Um beijo, tchau, tchau.
0: Obrigado, Ana Paula. Luciana do Maria Luísa, gostaria de ouvir uma música também, oferecer para todas as crianças do Brasil e participando com a gente sempre aqui, né?
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0: Jota Quest agora!

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3: O ator João Vitor Silva revelou por que prefere manter o namoro com a cantora Isa longe dos holofotes. Em entrevista ao jornal O Globo, ele explicou que, apesar da fama, os dois querem preservar a intimidade e viver o relacionamento sem a pressão da opinião pública. João disse que o casal continua frequentando eventos e apoiando os projetos um do outro, mas prefere guardar os momentos mais especiais. Juntos desde o fim de 2025, os dois assumiram o romance no carnaval deste ano.
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8: 9 minutos faltando pro horário eleitoral obrigatório, gratuito. Daqui a pouquinho para você, depois de 10 minutinhos, o horário eleitoral, a gente volta aí também para finalizar a programação do Estúdio 901. Bom dia,
9: Adriano,
8: Francisca.
9: Bom dia, Ventura. Um feliz domingo para todo mundo.
8: Oi, Kim, um abraço. Domingo foi ontem, né? Eu acho que a Kim acho que errou na hora de falar o nome, mas no dia. Um abraço aqui para Orides também, que tá curtindo a nossa programação. Um textinho aqui bacana, especial da Eliandra Brichese, né? Tá curtindo a nossa programação lá em Alfredo Guedes, né? Bom dia! Passando para enviar determinação a todas as crianças que moram em nosso coração, principalmente as crianças daqui de Alfredo Guedes, então é por isso que a gente tá entendendo que ela tá lá, tá em Alfredo Guedes, né? Hoje tem evento aí, né? Bênçãos às crianças guerreiras do professor Adriano Pitoli, oi, que bacana, né? Lembrando que a criança é grande de minha vida, sempre terá proteção de sua madrinha Nossa Senhora Aparecida, e a todos os campeonatos que faz, ela está lá com o seu manto. É, várias consagrações ontem no Campeonato Brasileiro, já com o passaporte para o Mundial em novembro, e gostaria também de ouvir a música de Zela aqui, de Rick Renner, ó Mãe Aparecida, e oferecer para Natália Brichese, te amo filha, de Zela aqui. Infelizmente essa música eu não vou ter agora aqui disponível. Eu sei qual a música é, mas infelizmente eu já procurei aqui, não achei. Mas um abraço especial para vocês, as lindas palavras aí, um beijo nas crianças de Alfredo Guedes, né? Hoje tem a Maria Eduarda, teve aqui ontem, né? Tem um evento lá em Alfredo Guedes hoje, maravilha. Um grande abraço para vocês aí, uma ótima festa aí, né? É um movimento bacana que começou, acho que tá terminando já, se não me engano. Começou bem de manhã, hein? Abraço aí para vocês de Alfredo Guedes. Vamos em frente com a arte popular, pedido lá pro pessoal de Garaçu do Tietê.

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5: Vou encerrando a programação, deixando Michel Teló cantando Metamorfose Ambulante. Ana Júlia, meio-dia e 27. Tá chegando aí no feriadão 90.1 Notícias com Alessandra. A gente volta amanhã às 10. Ótima tarde.

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4: Olá, muito boa tarde, agora 12:39, a partir de agora você fica bem informado no ar mais uma edição do 90.1 Notícias. Hoje é segunda-feira, dia 12 de outubro, feriado nacional, dia de Nossa Senhora Aparecida e hoje também o dia das crianças. E nós estamos aqui para a partir de agora atualizar as principais informações por Lençóis Paulista, pela nossa região, pelo Brasil e pelo mundo. Começamos.
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4: E olha, a prefeitura de Lençóis Paulista, por meio da Secretaria de Cultura, vai realizar, né, nesta segunda-feira, dia 12 de outubro, uma programação especial gratuita para celebrar o Dia das Crianças no Teatro Municipal Adélia Lorenzetti. As atividades começam às 14h e inclui apresentações de mágico e também perna de pau, jogos eletrônicos, brinquedos infláveis, cama elástica, cinema e o espetáculo O Chapeleiro Maluco e o Coelho Mágico, além de distribuição de pipoca e também algodão doce. A comemoração integra o encerramento do Festival Integrado de Literatura de Lençóis Paulista, realizada do dia 5, seguindo até hoje, dia 12 de outubro. A edição deste ano homenageia o escritor Pedro Bandeira e reúne literatura, teatro e música com atividades nas escolas municipais. No feriado, as apresentações de mágico e perna de pau abrem à tarde às 14h. Só lembrando que das 14h às 17h, as crianças poderão participar da estação gamer e aproveitar os brinquedos infláveis e a cama elástica. Às 15h, haverá a sessão de cinema do Miss e o espetáculo Chapeleiro Maluco e o Coelho Mágico está marcado para acontecer às 17h. 12:41 agora.
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4: Seguimos por Lençóis Paulista. Informações da área policial. A Polícia Militar recuperou mais uma motocicleta roubada no final do mês no município. A motocicleta foi localizada danificada no final da tarde de sábado em uma área de mata nas proximidades do distrito de Alfredo Guedes. A motocicleta foi apresentada à CPJ, que é a Central de Polícia Judiciária em Bauru, onde vai passar por perícia e ser devolvida ao morador de Lençóis Paulista. Outra ocorrência: 4 indivíduos foram presos após roubarem 2 cavalos de um sítio nas imediações do bairro Rocinha no final da tarde do último sábado, dia 10 de outubro. Horas depois do crime, o grupo foi localizado, abordado e preso em flagrante por equipes da Guarda Civil Municipal na noite de sábado na Vila Irerê. E mais, hein? A Polícia Militar recuperou mais uma motocicleta roubada no município. A mesma foi encaminhada até a Central de Polícia Judiciária de Bauru e, assim como a primeira, também passará por perícia. Meio-dia e 42, informações com Vitor Cacilho.
5: Uma baixa pressão traz instabilidade, pancadas de chuva à tarde em São Paulo, Rio e sul de Minas Gerais nesta segunda-feira. Ao longo da terça e da quarta, o sistema se intensifica e espalha chuva com volumes maiores no interior paulista, mantendo a formação de nuvens carregadas no restante das regiões. O ponto de maior atenção ocorre na quinta-feira, quando um ciclone entre o litoral do sul e do sudeste devem provocar ventos fortes e temporais na região. Em contrapartida, o norte mineiro e o centro-norte do Espírito Santo seguem na contramão da estabilidade durante toda a semana, com predomínio de sol, tempo firme e muito calor. Vitor Castilho, da Tempo Aqui Meteorologia, em parceria com a agência Rádio Web.
4: Meio-dia 42, está aí Vitor Castilho trazendo as informações do tempo, né? Temperatura bastante quente aí dos últimos dias e a previsão aí de possibilidades de pancadas e chuvas em algumas cidades do interior. Meio-dia 42, um homem foi preso em flagrante na noite do último sábado após furtar duas peças de carne bovina de um supermercado que fica localizado na Avenida Brasil, na Vila Nova Irerê, em Lençóis Paulista. Os produtos foram avaliados em R$63,24 e R$47,84, totalizando R$111. De acordo com o boletim de ocorrência, a Guarda Civil Municipal foi acionada via rádio para atender a ocorrência em um supermercado na região. No local, os agentes fizeram contato com o representante do estabelecimento, que relatou ter abordado o suspeito na área externa do mercado após perceber o furto. As duas peças de carne foram recuperadas. Segundo o registro policial, o homem admitiu ter cometido o furto. Diante dos fatos, ele foi encaminhado à Central de Polícia Judiciária em Bauru, onde a ocorrência foi registrada. Após analisar os depoimentos do guarda municipal, da testemunha e do representante do supermercado, a autoridade policial determinou a elaboração do auto de prisão em flagrante por furto consumado. O homem passou por exame de corpo de delito e permaneceu à disposição da justiça para audiência de custódia. Meio-dia e 44, mais informações, Vinícius Araújo.
6: O Supremo Tribunal Federal discutiu os limites de uma nova lei criada para fortalecer o combate às facções criminosas. Durante a audiência, que contou com a participação do Ministério Público de Minas Gerais, foram apresentadas contribuições sobre o chamado Marco Legal do Combate ao Crime Organizado. A Lei 15.358 de 2026, conhecida como Lei Antifacção, é questionada em quatro ações que são analisadas pelo STF. Entre os pontos em debate estão medidas que permitem ao Estado agir sobre bens ligados ao crime organizado e ao tráfico de drogas. O promotor de justiça e coordenador do Grupo de Atuação Especial de Combate ao Crime Organizado, o GAECO do MPMG, Giovanni Avelar Vieira, participou da audiência e falou sobre instrumentos previstos na nova legislação, como o contraditório diferido, a alienação antecipada de bens e o confisco de patrimônio utilizado no tráfico de drogas.
7: Enquanto as organizações criminosas, segundo dados do Fórum Brasileiro de Segurança Pública, geraram um faturamento de R$140 bilhões em 2022, o volume em 2024 de alienações antecipadas e de leilões por parte da Senad não chegaram a R$133 milhões, ou seja, mil vezes menos do que o faturamento das nossas organizações criminosas.
6: Um dos pontos discutidos é a possibilidade de determinados bens serem vendidos antes do fim do processo. A chamada alienação antecipada busca evitar que o patrimônio apreendido perca valor enquanto a justiça ainda analisa o caso. O promotor também abordou o chamado perdimento extraordinário e o alcance do confisco de bens relacionados ao tráfico de drogas. São mecanismos que podem atingir o patrimônio utilizado ou obtido com atividades criminosas.
7: Perdimento extraordinário não é uma novidade, não é uma inovação da Lei 15.358. Já consta do ordenamento jurídico dos Estados Unidos, da Colômbia, do Reino Unido e vem muito na ideia que se diz muito. Vamos se combater com eficácia as organizações criminosas. Não se resolve só com a prisão, não se resolve só com o cárcere. E as medidas separatórias nós temos que reconhecer apoiadas e previstas pela Lei 15.358. Vem exatamente nessa linha. Vem exatamente seguindo a necessidade de que deixemos de atuar só na ponta, deixemos só de atuar, como se diz no interior de Minas, enxugando o gelo. É necessário atuar na desarticulação dos negócios destas organizações criminosas.
6: A audiência foi conduzida pelo ministro Alexandre de Moraes e reuniu 48 expositores durante 2 dias. As manifestações apresentadas vão ajudar os ministros na análise das 4 ações que questionam a constitucionalidade da nova lei. A expectativa é que a discussão contribua para definir como as novas regras poderão ser aplicadas no combate ao crime organizado, sem deixar de garantir os direitos previstos na Constituição. Do Ministério Público de Minas Gerais, Vinícius Araújo, Rádio MP, em todo lugar ao seu lado. Siga a gente nas redes sociais. Procure por MPMG Oficial. 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
1: Muito bem, já de volta, agora 12:54. Atenção, proprietários de imóveis com construções em situação irregular devem ficar atentos ao prazo para solicitar a regularização junto à Prefeitura de Lençóis Paulista. O período estabelecido pela Lei Municipal número 5.958 de 2025 termina no dia 26 de novembro. A legislação estabeleceu parâmetros especiais para a regularização de edificações concluídas no município e possibilita, inclusive, a análise de construções que possuem embargo ou que estejam em desacordo com a legislação e as normas urbanísticas vigentes, desde que atendam aos critérios previstos na lei. Com a aproximação do fim do prazo, a orientação é para os proprietários que tenham construções nesta situação que procurem informações e iniciem o procedimento com antecedência. Durante o período estabelecido pela legislação, o proprietário pode aproveitar a isenção da cobrança mais elevada prevista para a regularização. No entanto, continua sendo necessário o pagamento de outorga quando aplicável. Entre os exemplos de situações que podem ter beneficiadas, esta é uma residência que possui um embargo, mas não atende aos recuos frontais e laterais exigidos pela legislação ou apresenta taxa de ocupação superior a 80%, desde que o imóvel se enquadre nos demais critérios previstos para regularização. A possibilidade da mesma depende das características de cada imóvel e da análise realizada durante o processo. 12:56, nós vamos agora com informações. Hoje, Carolina Prazeres e a rodada do Campeonato Brasileiro.
2: A 30ª rodada do Brasileirão foi recheada de clássicos. O Palmeiras goleou o rival Corinthians por 4-1 neste domingo. Alexander Barbosa fez seu primeiro gol com a camisa alviverde e falou da emoção.
3: É, que seja num derby é um pouco... é muito especial. É, eu sou um cara que me cobro para melhorar, me cobro quando as coisas não acontecem do jeito que eu quero. Esse jogo eu fiz um gol, então estou muito feliz.
2: Agustin Giai marcou 2 gols e Matheus Bidu contra completaram a vitória do Palmeiras. Gustavo Henrique marcou o único gol do Corinthians ao final do segundo tempo. Com a vitória, o Palmeiras assumiu a liderança temporária do Brasileirão com 63 pontos. Mas logo depois, o Flamengo retomou o primeiro lugar na tabela ao vencer o clássico Fla-Flu por 2-1. O gol da vitória foi marcado por Carrascal no segundo tempo, garantindo a permanência isolada na liderança, agora com 64 pontos. O Fluminense permaneceu com 51 pontos e segue na terceira posição. O Grenal deu empate em Porto Alegre. Vitinho marca para o Colorado no primeiro tempo e o Wallace deixa tudo igual na segunda etapa. O resultado não foi suficiente para tirar nenhum dos clubes da zona de rebaixamento. O Internacional ocupa a 17ª colocação e o Grêmio aparece logo atrás em 18º. Gabigol abriu o placar para o Santos aos 42 minutos do segundo tempo, mas Vitor Hugo empatou. Thiago Borbas, com um golaço de bicicleta nos acréscimos, garantiu a vitória para o Atlético Mineiro. O resultado leva o Galo até a 7ª colocação, enquanto o Peixe fica estacionado no 8º lugar e desperdiça a chance de ultrapassar o Clube Mineiro. O Bahia fez 1-0 no Mirassol com gol de pênalti de Luciano Juba aos 37 minutos do primeiro tempo. O Mirassol teve a chance de empatar de pênalti já nos acréscimos, mas Reinaldo perdeu. O Esquadrão de Aço quebrou uma sequência de 2 derrotas e alcançou os 49 pontos na tabela, ocupando a 5ª posição provisória. A permanência definitiva na 5ª colocação, na 30ª rodada, ainda depende dos resultados de Cruzeiro e Atlético Paranaense, que jogam nesta segunda-feira. No sábado, São Paulo venceu Vitória por 2-1. O atacante Caleri marcou os 2 gols do tricolor, 1 em cada tempo. Martínez descontou para a equipe baiana. Com o resultado, São Paulo subiu para a 9ª posição. O Vitória permanece em 12º lugar. Enquanto o Vasco e Remo ficam no empate de 0-0. Com o resultado, o Gigante da Colina chega aos 35 pontos e ocupa a 14ª colocação na tabela. O Leão Azul, por sua vez, alcança os 25 pontos e permanece na vice-lanterna da zona de rebaixamento, em 19º lugar. Agência Rádio Web, produção e reportagem, Carolina Prazeres.
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1: Meio-dia e 58. Lembrando que a rodada do Campeonato Brasileiro, né? A 30ª rodada, termina hoje com 3 jogos acontecendo. Nós vamos ter às 16h, portanto, daqui a pouquinho, Coritiba e Botafogo. Às 19h30, Chapecoense e Atlético Paranaense. E o último jogo para fechar a rodada acontece às 21h, quando o Bragantino recebe em casa o Cruzeiro. Esta, portanto, a rodada aí que fecha a 30ª rodada do Brasileirão desta semana, né? Inclusive com jogos acontecendo hoje no feriado. Último destaque: um homem de 35 anos foi preso em flagrante por violência doméstica após agredir a companheira com socos no rosto na madrugada de domingo, fato ocorrido em Anhembi. Segundo a Polícia Militar, a vítima, uma mulher de 47 anos, chegou a ficar desacordada no momento do ataque. A corporação, a mulher relatou que foi a primeira vez que sofreu as agressões por parte do companheiro. A vítima foi encaminhada para atendimento médico e, em seguida, os dois foram levados para a Delegacia de Defesa da Mulher de Botucatu. Foi solicitada medida protetiva de urgência para a vítima. O homem teve a prisão em flagrante confirmada e permanece preso à disposição da justiça. Meio-dia 59, com esse destaque, a gente por aqui finaliza mais uma edição do 90.1 Notícias. Agradecendo a você pela sua companhia e pela sua audiência nesta segunda-feira, feriadão nacional. Que você tenha uma ótima tarde, aproveite bastante, principalmente aí a criançada. E amanhã a gente retorna trazendo para você mais informações às 12h30 em mais uma edição do 90.1 Notícias. Grande abraço, fiquem com Deus e a gente se fala.

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4: Oi, gente, boa tarde. Essa é a sua rádio ZYM936, Rádio Ventura em Lençóis Paulista. Vamos juntos.
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4: Uma tarde maravilhosa pra você, ouvinte da Ventura. Tarde de segunda, que não tem cara de segunda, né? Final de semana prolongado com esse feriado. No comecinho da semana, dia 12 de outubro, dia das crianças, dia de Nossa Senhora Aparecida e dia de você ficar ligado com a gente. Seja onde estiver, esteja onde estiver, está aí aproveitando e descansando, está no almoço com a família, está aí aproveitando com as crianças, está no serviço. Vamos nessa, meu amigo, tamo junto. Até às 4, o Alessandra Libanório te faz companhia e a gente vai nesse final de semana. Nesse começo de semana, com cara de final de semana. Com Ana Castela e Pedro Santos.

0: Pedro Sampaio. Vai.
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0: 14:50.
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0: Eu sou o Donaldo Bene, aqui na Aventura, mais perto de você. Amor de Chocolate, teve o Gustavo Lima, Homem de Família, Vitor Clay, e tem você que participa aqui com a gente, conta aí qual é a boa do seu comecinho de semana, tá aproveitando, tá descansando, tá com as crianças da sua família, da sua vida, tá no serviço, conta aí, participa, daqui a pouco tem o nosso Tamo Junto também pra você participar.
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um influenciador que, segundo ele, continua divulgando informações falsas sobre a sua vida e seus filhos. O cantor afirmou que o homem já recebeu até uma notificação judicial, mas não parou com as publicações. Indignado, Zé Felipe disse que costuma ignorar comentários sobre si mesmo, mas não aceita que envolvam as crianças. O filho de Leonardo também

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0: Inter FM, sua rádio mais perto de você, e o som do Charlie Brown Jr., Uma Criança com Seu Olhar. Teve também Bruno Mars, Apatiens, o Rabelo com o Zé Felipe, Tijolinho por Tijolinho. É a nossa programação especial aí do Dia das Crianças, nessa segunda de feriado. E você aí do outro lado do rádio com a gente. Um alô pro Zafani. A Ângela também tá por aqui. Oi, Ângela. Pediu Gustavo Lima, que a gente já tocou nessa sequência. Mas obrigado pelo carinho da audiência. A Francisca também tá aqui com a gente. A Ludo, Maria Luísa. A Vitória também tá por aqui. Um beijo pra Vitória, nossa ouvinte mirim. Sempre, sempre ligadinha com a gente. Um beijo pra você. Feliz Dia das Crianças, viu, Maria Vitória? Um beijo especial pra você. A Nicole também tá aqui com a gente, a filha do César, participando aqui na Tarde da Aventura. E eu volto já com você.
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1: Essa ficou boa, hein, companheiro?
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FM, sua rádio mais perto de você, e o som do Hugo e Guilherme com o Safadão, 2 em ponto. A gente volta já na Tarde da Aventura com a sua participação e o nosso Tamo Junto.

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3: Muito boa tarde. Um homem foi preso em flagrante na noite do último sábado após furtar duas peças de carne bovina de um supermercado localizado na Avenida Brasil, na Vila Nova Irerê, em Lençóis Paulista. Os produtos foram avaliados em R$63,24 e R$47,84, totalizando R$111,08. De acordo com o boletim de ocorrência, a Guarda Civil Municipal foi acionada via rádio para atender a ocorrência do supermercado Avenida. No local, os agentes fizeram contato com um representante do estabelecimento, que relatou ter abordado o suspeito na área externa do mercado após perceber o furto. As duas peças de carne foram recuperadas. Segundo o registro policial, o homem admitiu ter cometido o furto. Diante dos fatos, os guardas deram voz de prisão ao suspeito e o encaminharam à CPJ de Bauru, onde a ocorrência foi registrada.
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7: Boa tarde, é o Tamo Junto no ar a partir de agora. Eu, Alessandra Libanório, te faço companhia na programação da sua rádio mais perto de você. Um excelente feriado pra você, segundona, dia 12 de outubro, dia das crianças. E você aí do outro lado do rádio ligadinho com a gente, hein? Participa, tá valendo pra você. Hoje no nosso Tamo Junto, um delicioso pote de sorvete da Esquimel. Que delícia, hein? Participa para concorrer, tem pote de sorvete da Esquimel. Criança adora sorvete, nós também, né? Então tem um pote de sorvete da Esquimel e já já tem a enquete do dia para você participar com a gente nesse começo de semana, feriado gostoso. Para começar, tem o som do Jason Derulo.

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1: Uma tarde maravilhosa pra você, ouvinte Ventura. Em casa, no carro, no trabalho, em todo lugar. Vamos juntos, é o Tamo Junto por aqui. Hora certa, 12h15. 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
0: Tamo junto, Ventura, de volta por aqui na programação da sua rádio mais perto de você. Nesta segunda feriado nacional, Dia das Crianças e de Nossa Senhora Aparecida. E nesse Dia das Crianças tem coisas que faz a gente voltar no tempo na mesma hora, não é verdade? Uma brincadeira de rua, uma comida feita em casa, aquele lanche que a gente esperava com vontade. Cada pessoa tem uma lembrança com gostinho de infância, não é verdade? Hoje no Tamo Junto eu quero saber qual brincadeira você mais gostava quando era criança e qual comida pra você tem gosto de infância. Conta aí pra gente, 3264-9090. Eu confesso que geladinho pra mim tem gosto de infância. Eu era aquela criança que vendia geladinho. Eu tenho um amigo meu que vendia papelão, mas eu gostava de vender geladinho quando eu era criança. Geladinho pra mim, sorvete, mas principalmente geladinho tem gosto de infância. Conta aí pra gente qual é a comida que tem gosto de infância pra você e por quê. Tô esperando, tá valendo? Aquela comida que tem o maior gosto de infância possível. 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Participa com a gente, tem Simone Mendes.

0: Ventura FM, sua rádio mais perto de você, aqui na programação da Ventura, o som do João Bosco e Vinícius, na nossa tarde boa de feriado, Dia das Crianças. Na enquete de hoje, a gente quer saber qual comida pra você tem aquele gosto de infância, que remete à sua infância, que te lembra alguma fase bacana da sua infância. Conta aí pra gente. 3264-9090. A Maria, aqui do centro de Lençóis Paulista, ela falou: Ale, comida de infância pra mim é bolo de fubá que a minha avó fazia, quentinho, saindo do forno. Me lembra muito a minha infância, a minha avó. É a Maria aqui do centro. Oi, Maria, boa tarde pra você. Mauri também tá aqui na Tarde da Aventura. O Fábio Porto. Oi, Fábio, boa tarde pra você. Conta aí pra gente qual é aquela comida que tem gostinho de infância. O Carlos do Núcleo, ele diz: comida de infância pra mim é pão com manteiga na chapa e café com leite. É algo simples do dia a dia, mas que lembra muito a minha infância no sítio. Ô, Carlos, abraço pra você. Daqui a pouco tô de volta com a sua participação.
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0: É o som do Guilherme Benuto com o Xande Avião, mudar pra lua, faltando 14 minutos pras 3 da tarde. Bom feriado pra você, ouvinte Ventura. Com a gente nessa tarde boa, tarde quente em Lençóis na nossa região, Dia das Crianças. E a gente quer saber hoje na enquete do dia, valendo um pote de sorvete da Esquimel, qual é aquela comida que tem gostinho de infância pra você e por quê? Participa por aqui.
1: Boa tarde, Alê. Aqui é o Felipe.
0: Oi, Felipe.
1: Alê, sobre o tema de hoje, você comentou aí do geladinho do seu amigo, sobre o papelão aí que vendia.
0: Ah,
1: aí
0: vendia papelão.
1: Eu me identifiquei porque eu fui criado no Caju ali desde o começo. E nós fazia isso, nós catávamos papelão, reciclagem lá pra vender, pra comprar o geladinho. O próprio
0: Olha
1: rapaz
0: só.
1: Que comprava o papelão já vendia geladinho. Então é mais ou menos isso. Lembra minha infância também. Beleza?
0: Olha, um Felipe Gutierrez tem a história parecida com meu amigo Felipe, que também catava papelão e comprava geladinho. Olha só! Iguais, iguais. Um beijo pra você, Felipe. Um alô também pro meu amigo Ipe, que também fazia isso. Olha só que bacana. Abraço pra você, Felipe. E a Maria. Oi, Maria.
2: Boa tarde, minha querida amiga Lê. Tudo bem? É o Lê.
0: Oi.
2: Eu tenho lembrança, bem, do sorvete. Ai, como eu amava chupar sorvete quando
0: tem
2: era
0: gosto
2: criança,
0: de
2: bem. E a gente ia no dentista e cada vez que você ia no dentista, ele recomendava, né?
0: Ah,
2: vai, pega
0: bom,
2: sorvete,
0: né?
2: Vai buscar. Aí a gente ia numa venda longe da minha casa que tinha na Barra Grande e
0: Sim.
2: pra buscar o sorvete, bem, levava aquele monte de sorvete pra casa. É uma delícia. E saudades também do pão da minha mãe, que a minha mãe fazia quando eu era criança.
0: Caseiro.
2: Nossa, uma delícia. Tchau, querida. Fica com Deus.
0: Tchau,
2: Deus
0: Maria.
2: Abençoe.
0: Um beijo.
2: Obrigada.
0: Pra você. Olha, os dentistas recomendavam tomar sorvete e era a alegria da criançada. Um beijo, Maria. Conta aí pra gente qual é aquela comida que te traz aí um gosto de infância, que lembra a sua infância e por quê? Tô te esperando.
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0: 14:50.
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0: 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A gente volta já.
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7: Muito boa tarde. Proprietários de imóveis com construções em situação irregular devem ficar atentos ao prazo para solicitar a regularização junto à Prefeitura Municipal de Lençóis Paulista. O período estabelecido pela Lei Municipal 5.958 de 2025 termina no dia 26 de novembro. A legislação estabeleceu parâmetros especiais para a regularização de edificações concluídas no município e possibilita, inclusive, a análise de construções que possuem embargo e que estejam em desacordo com a legislação e as normas urbanísticas vigentes. Com a aproximação do fim do prazo, a orientação é para que os proprietários que tenham construções nesta situação procurem informações e iniciem o procedimento com antecedência. Durante o período estabelecido pela legislação, o proprietário pode aproveitar a isenção da cobrança mais elevada prevista para a regularização. No entanto, continua sendo necessário pagamento de outorga quando aplicável. Entre os exemplos de situações que podem ser beneficiadas, está uma residência que possui embargo, não atende os recuos frontais e laterais exigidos pela legislação ou apresenta taxa de ocupação superior a 80% do imóvel.
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10: Boa tarde, tô chegando por aqui na sua rádio, ZYM936, Rádio Ventura, em Lençóis Paulista, São Paulo.
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10: Tamo junto aqui na nossa segunda feriado, Dia das Crianças, e você conta pra gente. Aqui no nosso zap tá valendo pra você um pote de sorvete da Esquimel, maneira gostosa de se alimentar, falando justamente sobre qual comida tem gostinho de infância pra você. Conta pra gente. E por quê? Participa aqui a Patrícia. Oi, Patrícia, boa tarde das nações. Ela falou, Alê, sopa de macarrão com letrinhas. Isso tem muito gosto de infância. Aliás, faz muito tempo que eu não como. Ah, verdade. É até difícil a gente fazer, né? Com letrinha. É até difícil de achar. Eu acho que o macarrão de letrinhas tem ainda, gente. Mas é, lembra muito infância. Um beijo pra você.
12: Boa tarde, Lê. Boa tarde, Ventura. Tudo bem? Aqui é a Sabrina.
10: Oi, Sabrininha.
12: Eu quero ouvir uma música Ponto G, do Antigo de Samuel. Oferecido muitas músicas. As músicas para as crianças que estão ouvindo. Um feliz dia das crianças pra mim, pra nós, todo mundo. Eu queria participar do sorteio. Coloca meu nome.
10: Valeu, minha querida. Um beijo, feliz dia das crianças pra você também, viu, Sabrininha? Um beijo especial da tia Lê pra você. A Dani tá por aqui, ela falou, comida de infância pra mim é batata frita. Lembra muito a minha infância. Olha só quem apareceu por aqui. Achei que não ia aparecer hoje, o Jefferson. Oi, Jefferson.
13: Sandra, boa tarde.
8: Segundou.
10: Daquele jeito, né?
8: Domingo, hein? E nós tá trabalhando do mesmo jeito. Ô, Alessandra, primeiramente eu quero mandar uma música pra Valentina, a minha criança adulta, desejar tudo de bom na vida dela.
10: Que lindinho.
8: E pra todas as crianças do Brasil. E todas as crianças corintianas.
10: Ah, Alessandra, tão deu triste, ruim, hein?
8: Oh, mas o melhor doce da infância que eu sou viciado até hoje é paçoca. Não tem
10: paçoca.
8: Igual. Paçoca. Coloca a mão no sorteio, manda a música aqui pro Matheus, pro Pispis. E toca uma aí da Ana Castela pra não aí dar nada, não.
10: Valeu, Gê. Olha, achei que você ia estar tão triste que nem ia aparecer por aqui, né? Depois daquele. Eu achei que seu doce favorito aí, a comida, fosse o chocolate, né? Que chocolatada, hein, Gê? Que chocolatada. Oi, Fábio, boa tarde.
13: Ô, Ale, eu não tinha visto o tema aí da prosa.
10: Ah, então participe.
13: Deixa eu falar pra você. Sabe que me lembra, recorda muito a minha infância?
10: O quê?
13: A época de escola, a gente sempre foi pobrezinho.
10: Sim.
13: A gente ia com um cardeirão ou chaleira. Nós ia buscar merenda na época de quando parava
10: as aulas.
13: As aulas, eles davam merenda pra gente, nós ia buscar merenda lá pra comer. Olha. Eita, eu lembro muito disso aí.
10: E não dava pra negar, né? Uma comidinha, merenda de escola, tinha gente que não gostava, né? Mas tinha cada merenda deliciosa. Um beijo pra você, Fábio. Abraço. Participa aí, hein? Tô esperando.

Harper 7, de apenas 15 anos. A adolescente já registrou a sua própria marca de cosméticos, chamada Harlow by Harper, com lançamento previsto para o segundo semestre de 2027. Segundo o jornal Daily Mail, o projeto já recebeu mais de US$ 3 milhões em investimentos. A linha terá produtos de cuidados com a pele voltados ao público jovem. A ideia surgiu depois que Harper enfrentou

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0: É o som do Grupo Menos é Mais, aqui na Aventura, mais perto de você. Brinda aí! Agora 3:30, você participa aqui com a gente no nosso zap 3264-9090. Tá valendo um pote de sorvete da Esquimel, maneira gostosa de se alimentar. E você relembra com a gente qual é aquela comida que pra você tem gostinho de infância. Participa aqui com a gente no nosso zap.
1: Ali, boa tarde, tudo bem?
0: Boa tarde, minha querida.
1: O nosso tempo de criança era assim, quando meu pai ia pra cidade, que ia fazer feira, que nós morava no sítio, daí trazia o pirulito pra nós. Nossa, era uma felicidade, aqueles cachimbos de doce. É que nem
2: Mas se fosse eu ia ficar feliz.
0: Né, pirulito, tem realmente gosto de infância. Um beijo, minha querida, abraço pra você. O Mauri falando que pra ele nhoque tem gosto de infância porque lembra o nhoque que a mãe dele fazia.
3: Olê, boa tarde.
0: Oi, Edson.
3: É uma polenta, não tem igual, né, com carne moída.
0: Polenta,
3: lembra de criança, infância. Quando a gente passar uma foto, viu? Não é benção de Deus, tá bom?
4: Lembra muito a minha infância.
3: Final de sorteio,
0: valeu, Edson, um abraço pra você. O Zafani também diz que o que lembra infância pra ele é a macarronada que a mãe dele fazia. Valeu, Zafani, do projeto Preservando a Natureza.
5: Boa tarde, Ventura. Boa tarde, Lê.
0: Oi, Juliano.
5: Então, Lê, uma comida que lembra a minha infância é o que minha avó fazia. Doce de leite de pedrinha e curau de milho.
0: Doce de leite e curau.
5: Tinha várias coisas, mas a que eu mais gostava era essa.
0: E lembra muito, né? É cara de doce de vó que faz a gente voltar lá pra nossa infância. Um beijo pra você, Juliano.
6: Ô, Alessandra, boa tarde.
0: Tarde.
6: E aí, tudo bem?
0: Tudo bem, e você?
6: Ué, eu acho que mais feliz que você... pela vitória de ontem, eu acho que só meu filho, viu? O menino ficou mais contente que
0: não,
6: o.
0: Não, mas não tem um que não tá.
6: Eu dei pra ele do Dia das Crianças. Eita, chocolate mesmo, hein?
0: Foi chocolate.
6: Mas, que me lembra a infância, eu vejo hoje essas garrafinhas de Coca KS.
0: Sei.
6: Me lembra aquela suquitinha de antigamente. Não acha mais aquela suquita, hein?
0: Verdade.
6: Oh, delícia. Mas toca aí pra nós aí, molejo, brincadeira de criança.
0: Olha, a gente não tem essa música, senão
6: tudo
0: eu tocaria.
6: Bom. E fala pro Jess contentar aí com a derrota, hein?
0: É, não, ele agita demais, né? Ele agita demais, agora ele tem que se contentar. Valeu, Jordão, daqui a pouco tô de volta com você por aqui.
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2: Venter FM, sua rádio mais perto de você e o som do Tiaguinho em busca da minha sorte. E você participando aqui com a gente nesse Dia das Crianças, respondendo a nossa enquete do dia. Qual comida tem aquele gostinho de infância para você? Andréia, por aqui. Ali eu adorava ir no centro com a minha mãe só para comer lanchinho de carrinho. Então esses lanches têm gosto de infância para mim. Beijo, Andréia. Quem também tá por aqui é a Cris Alê, boa tarde, tá participando por aqui. Ela diz que lembra com gostinho de infância pra ela, polenta na chapa, que também lembra a forma que a mãe dela fazia, a polentinha na chapa, da, ó, e polenta frita, né? Lembra minha avó também, polenta frita. Beijo pra você, Cris. Participando com a gente também a Tânia, oi Tânia, ela falou: Alê, lembrança de criança, de comida, dos meus avós fazendo doces caseiros, abóbora, sidra, pêssego, em calda inteiro também, era uma delícia e lembra bastante a infância. Esses doces são doces de vó, né? Que a gente sabe que lembra mesmo a infância ou pessoas especiais da nossa vida. Para todo mundo que participou, eu volto já já com o sorteio aqui, tá bom?
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0: Inter FM, sua rádio mais perto de você e o som da Huntricks Golden aqui na Tarde da Aventura. Pra todo mundo que participou nesse Tamo Junto do Dia das Crianças, tem sorteio pra você, hein? Tem um pote de sorvete da Esquimel, maneira gostosa de se alimentar.
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0: Tá valendo, então, esse pote de sorvete da Esquimel. E quem fatura aqui com a gente é o Felipe Rodrigues. Felipe Rodrigues de Assis, final do telefone é o 2192. Parabéns pra você, Felipe Rodrigues de Assis. Faturou o pote de sorvete da Esquimel. Só passar aqui na Rádio Ventura, retirar seu vale-prêmio, tá bom? Parabéns pro ganhador de hoje e também pro filhinho dele, o Iago, que vão aí se deliciar com esse pote da Esquimel. Parabéns pros ganhadores de hoje. Vem chegando já já o Castelo, sertanejo bom demais. Bom finalzinho de feriado pra você. Tem a última de hoje aqui na Tarde da Aventura, que é o som do Marcos e Belucci. Um beijo grande pra você. Tchau, tchau.

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5: Muito boa tarde. Um homem foi preso em flagrante pelo crime de tráfico de drogas e confessou aos policiais militares a participação em diversos furtos pelo município. A prisão ocorreu na noite do último sábado, dia 10 de outubro, pelo bairro Professor Simões. Segundo a Polícia Militar da 5ª Companhia do 4º Batalhão de Caçadores, o homem também confessou envolvimento em furtos a estabelecimentos comerciais em Agudos. Durante a ocorrência, os policiais militares da equipe Força Tática, com o apoio do rádio patrulhamento, apreenderam 11 porções de dry, 25 pedras de crack e 28 pinos de cocaína, além de dinheiro. De acordo com os policiais militares da 5ª Companhia, o indivíduo tentou fugir ao perceber a aproximação das viaturas, mas foi abordado no cruzamento da rua José Galiani com a Travessa Santo Evaristo. Ainda segundo o registro policial, o abordado admitiu a comercialização de drogas no local e afirmou que os produtos furtados já haviam sido vendidos.
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1: Não, esse sim é o som da primavera. A estação fica muito melhor com você curtindo essa aqui com a gente.

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7: Sai do mato, veiaco.
8: Cai na água, capivara, que lá vem.
7: Tá tudo certo aí? Tudo certo, mas nada resolvido?
5: Um estilo inconfundível.
7: Aqui continua daquele jeito. Mata alto pra carpita, baixo pra roçar e tá muito seco pra queimar. Você sabe que eu vi um passarinho voando com uma asa e se abanando com outra hoje.
4: Não acredito.
7: Tô falando. Você ganhou muito presente hoje?
4: Não.
7: Não?
4: Não mesmo.
7: Eita lasqueira. Dentro do voo bastião?
4: Não, tio Castelo.
7: Só um pouquinho?
4: Só um pouquinho, tio Castelo.
7: Ah, então tá bom. Só um pouquinho. Depois que papar tudo, tem que fazer o quê?
4: Tem que papar tudo, depois covar o dente.
7: Isso mesmo.
4: Você tá bem gordão, hein?
7: Você tá atrevido, hein?
4: Tio Castelo, você tá ficando gordo, hein?
7: Eita lasqueira no pé da goiabeira.
4: Eita lasqueira.
7: É de amargar.
4: É de amargar.
7: É só por Deus e um caminhão cheio de anjo.
4: É pra acabar.
7: Como é que tá o palito?
4: Ah, tá bem acabado.
7: E o Vitinho?
4: Ah, tá bem acabado.
7: Vamos pegar?
4: Vamos pegar o porco, tio Castelo.
7: Mas antes responde pro tio Castelo. O tio Castelo tá fedido hoje?
4: Até que não tá fedido não, tio Castelo.
7: Sou bruto, mas sou cheiroso, Mariana.
4: Mariana, mas pode me chamar de maricota.
7: Maricota, tô dando mais trabalho que porco surto.
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7: Aqui é

0: Kleber e Cauã, mil adjetivos. Teve ainda Patrícia Manuela, essa foi pra capotar a Kombi. Chama o Samu, feriadão. Segunda-feira, feriado. Muita gente não trabalha hoje, mas tem gente que trabalha. Eita lasqueira no Pera Goiabeira. Não tenho o que reclamar, porque eu não gosto. Eu amo de verdade. Tem gente que gosta do que faz, mas não gosta. Mas amo de verdade. Chama o Samu, Patrícia Manuela. Manda logo pro Vitinho, Caio Fernandes, o Palito, Jonas Sampaio, Chagas São Judas. Ô, meu irmão, tarde, tamo junto. Mandar um alô aqui também pra toda a equipe da JC, o Jefferson, JC Dias Gesso. Alô, Jefinho, forte abraço. Tamo junto. É junto dos bons que a gente fica melhor. Hoje é dia da padroeira, Nossa Senhora Aparecida, nossa mãezinha. E também dia das crianças. Dia das crianças. Molecada, os piazinhos dá mais trabalho que o professor. Acelera. Eu vou lá, mas já volto.
1: Até breve, cowboy.
0: Não sai daí não, meu vizinho de cerca.
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0: 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Marília Mendonça aqui na aventura. Que vem da Zezé de Camargo, seu Luciano, irmão da Lua, amigo das estrelas. A Helena, Alícia, Laura, tá ouvindo lá na cidade de Pratânia, Valentina, Isabela, Sofia. Antigamente essas meninas elas cozinhavam igual a mãe, agora estão bebendo igual o pai. Eita lasqueira no pé da goiabeira. A Luna também tá ouvindo. O Nicolas, Guilherme, Gustavo, Daniel, Thiago, Vicente, Rafael, Bento. Um abraço pra vocês aí, viu? Firma na traia e vamos pra lida. Acelera. Cuidado, morreu, o carrapato passa fome.
1: Até breve, calma.
0: Não sai daí não, meu vizinho de cerca.
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0: as guria, Jennifer Stephanie, John Delore Texano. A danada é cowboyzona, bem mais que eu, Diego e Vitor Hugo. A Osseter.
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0: Aqui a potência é dobrada.
1: Cristiano Castellano.
0: Ao vivo nesse feriadão.
1: No estilo sertanejo.
0: Zé Neto e Cristiano.

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0: vazou na Braquiara. Hug Guilherme aqui na Aventura. Cabeceira essa música, hein? Teve ainda a Zenete Cristiano. A notificação preferida. Mandou alô pro Décio Bahia. Capixaba, forte abraço pra vocês aí. O Beto Godoy. Mandar um alô aqui também pro Bruno. O Caio Fernandes. O neto da WJ Pinturas. Tá quase no final da lida. Lá de Barra Bonita, toda a equipe da WJ Pinturas, Barra Bonita, Walter Rocha, estamos ao vivo.
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0: Aqui não, tatu aqui é cimentado. Bruno e Marrone, e o evento do ano. Cabeceira essa música, hein? É de amargar. Escuta aí pra você ver.

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6: Muito boa tarde, nós seguimos com mais informações. Um motociclista morreu em um acidente na noite de sábado na rodovia Deputado Amaury Barroso de Souza, em Jaú, no interior paulista. Segundo a Artesp, a vítima trafegava pela rodovia quando o veículo saiu de um canavial, cruzou a pista e atingiu a lateral da motocicleta. O motociclista não resistiu aos ferimentos e morreu ainda no local. O motorista do outro veículo não ficou ferido. Devido ao acidente e aos trabalhos da perícia, o acostamento da rodovia permaneceu interditado por cerca de 3 horas. O trecho foi liberado após os trabalhos.
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0: Não, esse sim é o som da primavera. A estação fica muito melhor com você curtindo essa aqui com a gente.

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3: Castelo, como tá o coração?
4: Coração batendo forte, temido pelas abelhas e admirado pelos brutos. Cristiano Castelhano, o furacão do centro-oeste paulista.
5: Chama!
6: Acelera!
5: Segura!
4: Castelo, segura, essa é você.
5: E vamos pegar descendo, porque subindo é contramão.
4: Cristiano Castelhano, o furacão do centro-oeste paulista.
5: Firma no laço e vamos pra cima.
6: Ei, calma.
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5: 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Feriadão, 12 de outubro, dia das crianças. Das crianças. O Frescurento fala, dia das crianças. O Bruto fala, dia das crianças. Dia das crianças e também dia da nossa padroeira, Nossa Senhora Aparecida. 12 de outubro.
6: Acelera.
5: Muita gente tá curtindo esse feriadão, né? Você que já bebeu toda, tá chamando o pato de marreco. Eita lasqueira, vai ter deslocamento de órgão, o fígado vai pro saco. Não aguenta.
6: Ei,
5: só não toma acetona, o Vitinho só não toma acetona porque tem um esmalte do dente. Tá tudo certo então? Tudo certo, mas nada resolvido?
6: Um estilo inconfundível.
5: Aqui continua daquele jeito, o mato tá alto pra carpita, baixo pra roçar e tá seco, tá muito seco pra queimar.
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8: Chegar lá no Rio Negro e Solimões assim, ó.

na Ventura, a rádio oficial Mariana da música Fagundes. Boa. Uau.

0: Bento Christian Ralf, essa tarde quente, feriado, segunda-feira, 12 de outubro. TV ainda Guilherme Santiago e Mariana Fagundes. A O7, aquela indicação do Vitinho pra desbotar a saudade. Eita lasqueira no pé da goiabeira. Camiseira essa música, hein? TV ainda Diego Arnaldo, Rio Negro e Solimões, caminhonete inteira. Mandou pra Rebeca, a Marina, a Mariana, a Gabriela, a Rafaela Tobias, a Sofia, a Laura, o Guilherme, o Gustavo, o Vicente, o Diego, que é junto dos bons que a gente fica melhor. Ao sete arqueiro. Mandar aula pro Mauri, meu grande amigo Mauri, mais simples que painel de Jeep.
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0: Matheus Lessa, aqui na Aventura. Ai, ai, morena. Teve ainda Tiãozinho e Alessandro de Paulo e Paulino. Amor, amor de trem. Gustavo tá ouvindo, Benício, Evandro, forte abraço. Felipe lá de Barra Bonita. O Tiaguinho tá ouvindo na cidade de Agudos, o Vinícius e o Bento, o Valentim Fernandes. Tá dando mais trabalho que porco sorto.
1: Cristiano Castelhano, do Castelo. E o sertanejo bom demais.
0: Aqui a potência dobrada.
1: O Castelo é diferente.
0: Porque aqui nós não ferve leite, aqui nós toca fogo na vaca. Eita, mano. Sistema é bruto.
1: Ah,
0: sim. O laço é curto e a pegada é forte. 60 dias apaixonado. Estãozinho e Chororó. Escuta aí pra você ver.

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0: 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E no encerramento, dia 18 de outubro, tem diversos prêmios e o grande sorteio do Fusca da Padroeira a partir das 13 horas. 39ª novena e festa em honra Nossa Senhora Aparecida, da paróquia Nossa Senhora Aparecida, da Vila

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4: Daqui a pouco tem o Mete Bala, gasta sua internet comigo.
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4: Participa aí, tem um squish. No final do Mete Bala, pra molecada, pras crianças, dia das crianças. Você que não ganhou um squish, aquele brincando de apertar, participa aí. Tem um squish só pras crianças, hein? E tem o sorteio também de uma baguete. Uma baguete que é um absurdo de boa. 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
5: Castelo, esse é bruto.
4: Aqui não, Tatu, aqui é cimentado. Nós vamos tomar meio aqui, nós mastiga meio.
5: Acelera.
4: Daqui a pouco tem o Mete Bala, mas antes tem Country Beat, Rio Negro e Solimões. Apaixona muita gente. Country Beat, Rio Negro e Solimões. Escuta aí pra você ver, cabeceira essa música, hein?

0: pra meter um chifre no chão e sair arando. Piazinho chega até a coçar o chifre no barranco. Eduardo Costa, amor, amor além da vida. TV ainda Geninho, Mariana Fagundes, peão todo tatuado. A Flor e o Beija-Flor, Flor e o Beija-Flor. Marília Mendonça, Henrique Juliano, TV ainda Country Beach. E o Negro Solimões apaixona muita gente. Eita lasqueiro no pé da goiabeira. Mandar um alô pro Amarildo, lá de Barra Bonita. A esposa dele é Jaqueline. Muito obrigado pelo carinho da audiência. Não, é de Lençóis, de Lençóis. Forte abraço, parceiro. A Natália tá ouvindo em Barra Bonita. A Natália, o João Pedro.
1: Acelera.
0: Eu vou lá, mas já volto.
1: Até breve.
0: Daqui a pouco tem o Net Bala. Gasta sua internet comigo. Engatilhou? Dispara. Engatilhou? Dispara. Engatilhou? Net Bala.
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2: Aqui a potência dobrada. Nossa Senhora, cuida de mim. Não me deixe esmorecer pelas adversidades da vida. Dai-me força para manter no caminho do bem, para me manter no caminho do bem, e que eu não guarde em meu coração nenhuma mágoa ou rancor dos meus semelhantes. Cuida de mim, mãezinha, Nossa Senhora Aparecida. 12 de outubro, dia da padroeira. Quase noite já, hein?

0: Rick Renner aqui na Aventura. Eita lasqueira no pé da goiabeira. Estamos ao vivo nesse começo de noite, fim de tarde, daqui a pouco tem o Net Bala.
1: Cristiano Castelhano, é ação em estado pro.
0: Aqui não, Tatu, aqui é cimentado. Fido Mijeca, Mato Grosso e Matias, e a Igrejinha Azul. Escuta aí pra você ver.
2: Fido Mijeca, Mato Grosso e Matias.

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14: Sai do mato, veiaco!
15: Aí na água, capivara, que lá vem bala!
14: Gasta a sua internet comigo!
11: Engatilhou, Castelo? Então mete bala!
14: 12 de outubro, dia das crianças, tem o squish! O squish! Com luz de LED, hein? É um absurdo esse brinquedo aqui, pra ficar apertando, tem que ficar apertando, sabe? É pras crianças e tem também uma baguete de costela, meu vizinho de cerca. Que é um absurdo e boa. Parceria Ventura FM e Parada Gourmet. Participa aí. Só as melhores.
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14: Modão sim, modinha nunca.
11: Esse é o lema.
14: Que aqui nós não toma mel, que nós mastiga bem.
11: Um estilo inconfundível.
14: Como é que você tá? Tá tudo certo aí? Tudo certo, mas nada resolvido? Aqui continua daquele jeito. Mata alto pra carpita, abaixo pra roçar. Tá seco pra quem
5: não. 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

0: É pra meter o chifre no chão e sair arando. Piazinho chega até a coçar o chifre no barranco.
1: Eita, mano.
0: Engatilhou, dispara. Engatilhou, dispara. Engatilhou, mete bala. Gasta sua internet comigo. Viu, parada dura?

0: Último Adeus, Gino e Geno, Toalha Branca e Romaria com Sérgio Reis.
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0: Mete bala nesse feriadão. Tem squish, tem um squish com luz de LED, hein? Pra apertar, aquele brinquedinho de aperta. E também tem uma baguete de costela da Parada Gourmet, que fica lá no novo terminal rodoviário de Lençóis Paulista. Participa aí. Gasta a sua internet comigo.
2: Boa tarde, Castelo. Aqui é a Paola do Show Judas. Quer ganhar esse sorteio? Um beijo, Castelo. Fala, babá. Tá com o modão aí pra nós. Tchau, obrigado.
0: Tchau, obrigado. Como é que eu vou falar não pra você? Você? Eita lasqueira, blá, blá, blá.
1: Castelo.
0: Ao vivo nesse começo de noite, fim de tarde.
3: Boa tarde, boa noite, meu amigo Castelo Maurinho.
0: Oi, meu amigo.
3: Ô, Castelo, toca dia de formatura com a nova guia.
0: Olha.
3: Atilhou, mete bala.
0: Tchau, obrigado, forte abraço.
4: Boa tarde, Castelo, beleza? Estamos aqui no Bar do Bicão curtindo o seu programa. Tá eu, Seleto, Natal. Tá o Carlinho, tá o Serra do Bode.
5: Maurão.
4: Ó o Maurão, tá o Birubiru. O Bigode, o Agimiro.
0: Tá todo Pedro. Mundo aí.
4: Tamo aqui curtindo o seu programa. Coloca a mala amarela aí pra nós aí. E tudo de bom. Ô, Natal Cozinheiro, vai com um abraço. Apertado.
0: Forte abraço, Bicão. Tchau, obrigado.
6: Meu nome é Teodoro.
0: Oi, Teodoro.
6: Tchau, obrigado,
0: Teodoro, Piazinho, manda alô pra dona Maria Isabel Ferrari, sogra do Alisson, forte abraço, meu irmão, grande amigo Alisson, dona Maria Isabel Ferrari, a Priscila, o Rafa, muito boa noite pra vocês aí, a cidade de Agudos, obrigado pelo carinho da audiência, Benedita Franco de São Manuel também tá ouvindo.
7: Boa noite, Castelo. Aqui é o Paulo Pintor aqui, ó. Tamo indo embora aqui, tamo saindo do trampo.
0: Sim.
7: Coloca eu no sorteio aí, pelo amor de Deus, ó. Corintiano, pelo menos vamos ver se eu ganho alguma coisa, que tá osso, hein? Tá osso ganhar com o time, vamos ver se nós ganha pela rádio aí, mano. Quero mandar um alô aí pra todo mundo da Construção Civil aí, ó. Vambora. Põe no sorteio, quero ganhar esse inscrito.
0: Forte abraço, parceiro. Tchau, obrigado. Fernando também tá ouvindo. Vou dar um alô pra Tânia. Quem mais? A Tânia Regina. Gasta a sua internet comigo.
8: Olá, Casteliano. Boa noite, Castelianinho. Tudo bem com você?
0: Graças a Deus, tudo
8: graças
0: bem.
8: Graças a Deus, está tudo bem.
0: Tudo viu? Certo, mas nada resolvido.
8: Deus abençoe a sua noite.
0: A sua também.
8: Eu quero que você toque pra nós a música de Nossa Senhora Aparecida. Para você, pra minha filha Maria Vitória. E para todas as crianças do Brasil inteiro, principalmente a Lençóis Paulista. Tchau, Castelinho, fica com Deus e tenha uma boa noite, viu?
0: Boa noite, dona Cícera. Tchau, obrigado. Mandar um alô aqui pra Núbia, lá da cidade de Barra Bonita. Gasta sua internet comigo. André Pereira, boa noite.
9: Boa tarde, Castelo. Castelo, tô indo pra Rio Claro, tô passando por Santa Maria da Serra e ouvindo você aqui no rádio, hein?
0: Olha!
9: Manda uma moda pra nós.
0: Bruna Martins também tá ouvindo. Alô, Bruna. Obrigado pelo carinho da audiência.
10: Ô, Castelo. Tudo certo, mas não é resolvido? Ô, Castelo, aqui é o Djalminha.
0: Oi, Djalminha.
10: Castelo, toca um Amado Batista aí, meu amigo, meu vizinho de cerco. E manda pra Dona Nete, pro seu Roverso, aqui do chalé. Pro seu Germínio Galvão e Dona Salomé. Pro Zé da Nena, Zé da Caninana, Tia Marlene, Maria Dudu, Duda Maria. Manda pra todos os ouvintes aí.
0: Fechou, tchau, parceiro. Tchau, obrigado.
10: Ah, e pro Cizinho da Fátima.
0: A Laís também tá ouvindo. Alô, Laís, obrigado pelo carinho da audiência.
11: Boa noite, meu amigo Castelo. Ô, Castelo, toca duas camisas pra nós, fazendo favor. Uma semana abençoada pra nós, meu parceiro. Tamo junto.
0: Forte abraço. Cazu, mais simples que painel de Jeep.
12: Castelo, boa noite, Ventura. É o Zafane do projeto Preservando a Natureza. Ventura FM, projeto Preservando a Natureza, contribuindo por um planeta melhor. Um abração lá, Castelo. Pessoal lá do Alfredo Guedes, lá, Paulinho, José Rebelato, o pessoal todo lá de Alfredo Guedes estão ouvindo esse seu programa. Tamo junto, hein, Castelo?
0: Tamo
12: toca
0: junto.
12: Aí aquele modão bonito pra raiz pra nós aí. Tamo junto.
0: Tamo junto. Forte abraço, parceiro. Tchau, obrigado.
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0: churrasqueira no pé da goiabeira. A indicação do Fernando, lá da cidade de Agudos, Daniel, a loira do carro branco. Manda alô pra Mariana, Helena, a Lívia, São Manuel, obrigado pelo carinho da audiência. Teve ainda Nalva Guiar, a indicação do meu grande amigo Mauri. Dia de formatura, modão, cabeceira pra Orvael, zóia. Gasta sua internet comigo. Tem squish, um LED. É um brinquedo do momento, né? Aquele que aperta, fica aperta, aperta, aperta, aperta. E tem uma luzinha de LED. O luzinho tá dentro do brinquedo, viu? Não pode mastigar, não pode colocar na boca, hein? Squish. E tem também uma costela com... Ah, sim, uma baguete de costela. Parceria Ventura FM e Parada Gourmet, que fica lá no novo terminal rodoviário de Lençóis Paulista. Tem um refrigerante. 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
0: Quanta gente participando. Só tenho que agradecer, meu vizinho. Eita lasqueira, só tenho que agradecer. Não posso pedir mais nada, só agradeço. Agradeço.
2: Ô, Castelo, boa noite, meu querido. Deus abençoe.
0: Olha.
2: Toca um do milionário aí, lembranças aí. Bem, que Deus abençoe seu dia, modificação. É o urtão. Como acertei, manda pra todo mundo aí, lembranças, tá?
0: Forte abraço, parceiro.
3: Oi, boa noite, Castelo, aqui é a Ariane, eu gostaria de participar do sorteio do Squish. E um abraço aí pra vocês, a todos, ligadinho aqui na Aventura sempre.
0: Muito agradecido. Ariane, obrigado pelo carinho da audiência.
4: Boa noite, Castelo. Abençoada. Abençoado o finalzinho de feriado pra nós. Castelo, sim, sim. Põe no sorteio.
0: Claro.
4: Tá bom? Tchau, obrigado.
0: Tchau, obrigado. Posso ir? Ah, eu já volto. É rapidinho. Mas curte que com esse porco, não sai daí não.
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2: Boa noite, Castelo. É a Luciana do Caju.
0: Oi, Luciana.
2: Quero dar parabéns para todas as crianças e viva Nossa Senhora Aparecida. E quero participar do sorteio.
0: Tchau, obrigado.
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0: de moda sofrida, meu vizinho de cerca. Moda sofrida, doída nesse começo de noite, fim de tarde. Chico Rei Paraná e a Fátima Leão. A lua é testemunha. Essa doeu, hein? Léo Canhoto e Robertinho. E o saudoso Zé Rico. Que o mal pague elas. Essa moda é boa. Porque aqui você ouve as melhores.
1: As melhores do
0: passado. Modão sim, modinha nunca.
1: Esse é o lema.
0: Que nós não toma mel, que nós mastiga a meia. Quem ganhou o Squish, esse brinquedo invocado, foi... Quem foi? A Letícia. Final do telefone da Letícia, 4120-4120. 4120, final do telefone. Letícia ganhou um Squish. Pra ficar apertando. E o Juliano ganhou. Juliano, final do telefone do Juliano, 1023. 1023, final do telefone do Juliano. Ganhou uma baguete. Só passa lá no novo terminal rodoviário de Lençóis Paulista, na Parada Gourmet. Uma baguete de costela, que é um absurdo de boa. Estamos encerrando os nossos trabalhos, agradecendo mais uma vez o carinho da sua audiência.
1: Cristiano Castelhano, o furacão do Centro-Oeste Paulista.
0: Segura.
1: Castelo, segura essa emoção.
0: E vamos pegar descendo, porque subindo é contramão.
1: Acelera.
0: Minha santa, eu tenho certeza que você, minha Virgem Santa Maria, estava comigo quando eu mais precisei. Que Nossa Senhora Aparecida possa abrir estradas, caminhos, portas e portões, janelas e corações. Em meio às tribulações da vida, recorremos a ti, Nossa Senhora Aparecida, em busca de consolo e de paz. Obrigado pela vida. Eu não tenho mais nada, não vou pedir mais nada, eu prometo. Só vou agradecer eternamente a Virgem Santa Maria, que salvou minha vida, que tenho certeza que ficou comigo o tempo todo, quando eu mais precisei. Você me deu suas mãos, ó Santa Padroeira, Virgem Santa Padroeira. Obrigado por tudo, pela vida, os amigos, os ouvintes, saúde. E cuidar de mim sempre, cuida sempre de mim, Nossa Senhora. Agradeço eternamente a Virgem Santa.

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